0: potencial para esse aumento.
1: Como vocês agora vão se transformar em grandes produtores de petróleo, a Petrobras pode trabalhar com vocês. Aí a gente vai poder equilibrar a balança comercial, porque nós vamos importar um pouco de petróleo de vocês para compensar a nossa colaboração com o Suriname.
0: Na área ambiental, os dois países pretendem ampliar ações conjuntas de combate ao desmatamento e ao crime organizado na Amazônia, como afirmou o presidente Lula.
1: Estamos unindo esforços regionais no enfrentamento ao narcotráfico, ao tráfico de drogas, pessoas e armas de fogo. O novo acordo com a Polícia Federal vai ampliar nossa cooperação no combate a ilícitos transnacionais, com destaque aos crimes ambientais e de mineração.
0: Os governos também assinaram acordos para ampliar as conexões aéreas e marítimas entre os dois países e avançar no chamado Anel das Guianas, projeto de integração regional que liga o norte do Brasil aos países vizinhos da região amazônica. Reportagem Raquel Mariano.
2: Quase 60 mandados de busca e apreensão foram cumpridos hoje na Operação Fluxo Oculto.
3: A ação conjunta entre o governo do Brasil e estados tem como objetivo desmantelar fraudes e lavagem de dinheiro no setor de combustíveis.
4: Nesta nova fase da Operação Carbono Oculto, foram cumpridos 59 mandados de busca e apreensão em 5 estados: São Paulo, Paraná, Mato Grosso do Sul, Minas Gerais e Rio de Janeiro. A ação, batizada de Fluxo Oculto, contou com a participação de órgãos federais e estaduais. O alvo é um esquema criminoso no setor de combustíveis, envolvendo fraudes, sonegação e lavagem de dinheiro. As investigações identificaram 6 novas fintechs, empresas voltadas para serviços financeiros digitais, que, na verdade, operavam como bancos paralelos das organizações criminosas. O ministro da Fazenda, Dario Durigan, destacou a grande movimentação financeira das fintechs no esquema.
5: Uma movimentação total de 26 bilhões de reais em 6 fintechs nos últimos anos, o que acende o sinal de alerta para os órgãos de inteligência, que a gente espera avançar no combate ao crime organizado da maneira que importa, da maneira inteligente, que é fazendo asfixia financeira.
4: Em outra frente de atuação, os agentes cumpriram mandados contra empresas e pessoas que atuavam na adulteração de combustíveis. Somente com um esquema que utilizava nafta petroquímica, os prejuízos aos cofres públicos atingem a marca de 200 milhões de reais em 2 anos. De acordo com o diretor da Agência Nacional do Petróleo, Gás Natural e Biocombustíveis, Júlio Nishida, a operação vai impedir que milhões de litros de gasolina adulterada sejam repassados aos consumidores.
6: A Agência Nacional do Petróleo, em etapas anteriores, interditou e apreendeu pouco mais de 2,5 milhões de litros de gasolina adulterada com essa nafta, e com o trabalho de hoje, a gente impede de outro quantitativo igualmente danoso chegar ao consumidor, chegar à sociedade, em fraudes que envolvem qualidade, dano ao consumidor, dano ao erário, lavagem de dinheiro e vários outros danos à sociedade.
4: Participam da Operação Fluxo Oculto 135 servidores da Receita Federal, além de dezenas de servidores dos órgãos parceiros. Com locução de Graziela Mendonça, reportagem Gabriela Noronha.
2: Em 2015, com o rompimento da barragem do Fundão em Mariana, Minas Gerais, despejou-se resíduos tóxicos e lama no Rio Doce, contaminando a água em Minas Gerais e no Espírito Santo.
3: Desde então, a água do rio vem sendo monitorada. Inicialmente, esse trabalho era feito pela Fundação Renova, que foi extinta em 2024.
2: Agora, com o novo acordo do Rio Doce, o monitoramento passa a ser feito pela FUNASA, a Fundação Nacional de Saúde, ligada ao Ministério da Saúde.
3: Esse mês, a FUNASA começou a segunda etapa de verificação e testagem da qualidade da água em 173 pontos dos dois estados.
2: Mais cedo, nós conversamos com Lenildo Moraes, presidente da Fundação, sobre esse trabalho e também sobre a segurança hídrica proporcionada pelo programa Cisternas, na região do semiárido brasileiro. Acompanhe.
3: Presidente Lenildo Moraes, um prazer ter o senhor com a gente aqui na Voz do Brasil. Vamos começar falando do trabalho que a FUNASA vem desempenhando no monitoramento da qualidade da água do Rio Doce. Isso é necessário ainda por causa das consequências do rompimento da barragem do Fundão em Minas Gerais em 2015. Como é que é feito e onde é feito esse monitoramento?
7: Boa noite a todos os ouvintes da

0: Voz do Brasil. Boa noite, Mariana. Boa noite, Luciano Seixas. Olha, a Operação Funada presente no Rio Doce começou com três frentes simultâneas, né? De monitoramento da qualidade da água em 32 municípios de Minas Gerais e do Espírito Santo. A operação começou com 173 pontos de monitoramento ao longo da bacia do Rio Doce. É importante dizer que a primeira frente foi no município de Mariana e no Vale do Aço. A segunda percorreu cidades do meio do Rio Doce e da divisa entre Minas Gerais e Espírito Santo, incluindo Governador Valadares, Conselheiro Pena, Resplendor e Aimorés. E a terceira e última frente foi nos municípios capixabas, lá no Espírito Santo, com coletas em Aracruz, Linhares, Colatina, São Mateus, Conceição da Barra e Marilândia. A FUNASA disponibilizou a nossa equipe, né? Três unidades móveis, junto com as equipes, para coleta da qualidade, né? Identificar a qualidade da água, além de carros, apoio de equipes técnicas especializadas. Os laboratórios móveis permitiram a realização de análises físicas e químicas e microbiológicas, né? Isso foi importante, porque a partir daí nós podemos identificar a real qualidade, né? E necessidade de futuras ações que a gente precisa fazer a partir dessas análises.
1: Presidente, quando é que os resultados desse monitoramento serão divulgados, especialmente para as comunidades atingidas pela contaminação lá de 2015?
0: As análises já estão em fase final de análise, né? Devemos entregar nos próximos dias. Mais tardar a próxima semana, nós já estaremos com todos esses dados monitorados para que a gente possa apresentar para toda a sociedade.
2: E esse monitoramento, ele vai ser permanente, presidente? Como é que vai ser a periodicidade desse acompanhamento?
0: Vai ser permanente. Nós já temos um acordo de cooperação técnica assinado com a AGESUS, que é a Agência Brasileira de Apoio à Gestão do SUS, e ele vai permitir que o governo, através da FUNASA, Fundação Nacional de Saúde, através de seus técnicos, possa fazer esse monitoramento de forma permanente.
1: E existe um outro trabalho desempenhado também pela FUNASA em relação à segurança hídrica, que é o programa Cisternas. Como é que ele atua para garantir água para as famílias de regiões secas ou semiáridas?
0: A iniciativa permite acesso regular à água potável para consumo humano por meio da captação e armazenamento da água da chuva. É importante que as populações do semiárido que estão nos escutando já sabem como funciona. Então, na realidade, nós, na prática, o programa, ele funciona como uma instalação de reservatórios, né? Os reservatórios têm capacidade de 16 mil litros conectados aos telhados das residências, né? Então, nos períodos das chuvas, a água é captada, filtrada e armazenada para ser utilizada nos meses de estiagem.
2: O presidente, quantas famílias já são atendidas pelo programa atualmente? Há previsão dele ser ampliado?
0: Olha, nós estamos atendendo agora 20.976 famílias, quase 21 mil famílias. E a ideia é que a gente faça essa ampliação ainda, tá certo? Os estados beneficiados nessa primeira etapa são Bahia, Ceará, Minas Gerais, Paraíba, Pernambuco, Piauí, Rio Grande do Norte e Sergipe, né? Os investimentos chegam a 250 milhões de reais.
1: E quais são os critérios de seleção das famílias atendidas pelo programa de cisternas?
0: Olha, boa pergunta, Luciano. Olha, o edital estabelece alguns critérios obrigatórios para participação. Por exemplo, as famílias precisam viver em comunidades rurais do semiárido, não ter acesso regular à água potável por rede de abastecimento e não ter sido atendido por programas de cisternas. Além, é claro, das residências ter as condições mínimas para instalação do equipamento. Telhado adequado, a captação da água e da chuva, é importante que se tenha espaço suficiente no meio do terreno, né, para poder ter essas condições técnicas necessárias. Outro dado importante é que os critérios são situação de vulnerabilidade social, a pessoa tem que estar inscrita no CadÚnico único, as famílias chefiadas por mulheres têm prioridades. A presença de pessoas com deficiência também. Se é um deficiente na família, um deficiente físico, no núcleo familiar, tem prioridade também. E, obviamente, e um dado muito importante, que está se dando como prioridade também as populações de comunidades quilombolas.
2: Agora, presidente, as famílias que tiverem interesse em receber esses equipamentos, elas devem fazer o quê? Procurar a prefeitura, a FUNASA diretamente, preencher um cadastro? Como é que funciona?
0: Olha, essas

0: essas 20.976 cisternas já foram feitas a partir de um critério já estabelecido pela FUNASA. A prefeitura fez o levantamento inicial e encaminhou a superintendência, né, da FUNASA, e as pessoas agora devem procurar a prefeitura para poder saber quais os locais. A prefeitura previamente já tem todas as comunidades que vão ser beneficiada. E nós da FUNASA também, nós vamos divulgar todas as comunidades que foram pré-selecionadas pelas prefeituras.
1: Muito bem, nós conversamos com o presidente da FUNASA, a Fundação Nacional de Saúde, Lenildo Moraes. Muito obrigado por sua entrevista aqui, a Voz do Brasil.
0: Obrigado, Mariana, obrigado, Luciano, boa noite a todos os ouvintes da Voz do Brasil.
2: O Ministério da Previdência Social e o INSS realizam nesse fim de semana um grande mutirão para atendimentos em diversas regiões do país.
1: São mais de 59 mil vagas destinadas a perícias médicas e avaliações sociais do INSS. As etapas obrigatórias para concessão de benefícios previdenciários e assistenciais.
2: O secretário de Regime Geral de Previdência Social, Benedito Brunca, disse que o tempo de espera vem caindo e destacou a importância do agendamento.
3: No Brasil, o tempo médio de espera no mês de abril estava em 40 dias. Na parcial que tiramos esta semana, esse tempo médio já caiu para 30 dias, o que é uma evolução de 10 dias. É importante que as pessoas que estão aguardando os atendimentos possam entrar em contato ou com o 135 ou no próprio aplicativo do meu INSS para poder fazer a confirmação e antecipar seu atendimento, porque isso vai abreviar o tempo da decisão do seu benefício.
1: Hoje, dia 28 de maio, é comemorado o Dia Internacional da Dignidade Menstrual.
2: No Brasil, dados do IBGE indicam que 15% das adolescentes deixaram de ir ao menos um dia na escola por falta de absorvente.
1: Para tentar mudar essa realidade, o governo do Brasil promove o Programa de Proteção e Promoção da Saúde Menstrual.
2: Em 2 anos, mais de 3 milhões de pessoas foram beneficiadas com itens de higiene e ações educativas.
4: A mineira Mariana Soares conta que menstruou pela primeira vez aos 13 anos de idade e desde então sintomas como fortes dores e enjoo são comuns para ela. Hoje, aos 22 anos, ela luta para que mais mulheres possam falar sobre saúde menstrual.
5: Eu sei que tem muitas vozes de meninas que sofrem como eu, mas não têm a oportunidade de às vezes saber que ela pode viver melhor. Isso é um direito nosso.
4: Combater preconceitos e tabus é um dos objetivos do festival Alana Ideia Fest 2026 para tratar sobre dignidade menstrual e proteção de meninas e adolescentes, como explica a diretora executiva do Alana, Flávia Dória.
6: 6 entre cada 10 meninas têm a rotina escolar abalada por essas dores menstruais e 4 em cada 10 meninas chegam a faltar na escola pelo menos uma vez por mês por causa dessas dores, que muitas vezes são incapacitantes. A gente precisa falar sobre isso.
4: A programação faz parte das ações do Dia Internacional da Dignidade Menstrual, comemorado nesta quinta-feira. Desde 2023, o governo do Brasil distribui de forma gratuita absorventes por meio do Programa de Proteção e Promoção da Saúde Menstrual. Em 2 anos, mais de 500 milhões de unidades já foram distribuídas, de acordo com a Coordenadora Geral de Atenção à Saúde das Mulheres do Ministério da Saúde, Mariana Seabra, além do fornecimento de produtos, ações educativas.
7: O programa tem um eixo de dispensação desses absorventes, né? Através do programa Farmácia Popular. E hoje é possível retirar essas autorizações para os beneficiários que são inscritas no Cade Único através do aplicativo Meu SUS Digital. A segunda forma é através do programa Pé de Meia e a terceira forma é justamente na Unidade Básica de Saúde, onde além da autorização, ela vai poder também ter todo o leque de informações.
4: Lembrando que o absorvente é distribuído de forma gratuita e o benefício é destinado a pessoas com idade entre 10 e 49 anos, inscritas no Cade Único e com renda mensal de até R$ 218, estudantes da rede pública de baixa renda e pessoas em situação de rua. Reportagem Gabriela Noronha.
1: Amanhã é o último dia para fazer a declaração do imposto de renda.
2: A Receita Federal já recebeu mais de 37 milhões de declarações e a expectativa é chegar a 44 milhões de documentos.
1: Quem entregar fora do prazo estará sujeito à multa.
2: E essas foram as notícias do governo do Brasil.
1: Uma realização da Secretaria de Comunicação.

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0: Fique agora com as notícias do Poder Judiciário e do Congresso Nacional. Boa noite.
1: Boa noite para você e até amanhã.
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4: STF homologa acordo para viabilizar operação de crédito ao BRB.
5: STJ define que qualificadora de violência de gênero também se aplica a agressões contra a mulher em relação homoafetiva.
4: Semana na conciliação. Trabalhadores de empresa de tratamento de água e saneamento de Campinas fecha um acordo de mais de 7 milhões de reais.
5: Boa noite, eu sou Marcela Luiza.
4: E eu sou Walter Lima.
5: O Supremo Tribunal Federal homologou nesta quinta-feira um acordo entre a União, o Governo do Distrito Federal, o Banco Central e o Banco de Brasília para viabilizar uma operação de crédito destinada ao reforço financeiro do BRB.
4: A decisão foi tomada durante a audiência de conciliação conduzida pelo ministro Luiz Fux. Marcelo Della Libera.
6: O acordo permite que o Distrito Federal contrate um empréstimo junto ao Fundo Garantidor de Crédito para capitalizar o banco. A operação terá garantia de um sindicato de bancos e contra-garantia vinculada às verbas do Fundo de Participação dos Estados e do Distrito Federal e do Fundo de Participação dos Municípios.
5: O Comitê Nacional de Inteligência Artificial no Judiciário aprovou duas medidas para ampliar a segurança da inteligência artificial usada pela Justiça.
4: Coordenada pelo Conselho Nacional de Justiça, a manifestação técnica validou os riscos de inserção de comandos escondidos em documentos processuais e instituiu um Programa Nacional de Segurança para capacitação e com suporte e prevenção de riscos.
5: A manifestação técnica é a primeira medida nacional de orientação sobre o tema e deve ser submetida ao plenário do Conselho.
4: As medidas fazem parte das prioridades definidas pela gestão 2025-2027, coordenada pelo presidente do CNJ e do STF, ministro Edson Fachin.
5: Qualificadora de lesão corporal praticada contra a mulher pela condição do sexo feminino também se aplica em relação homoafetiva entre mulheres.
4: Essa é a conclusão do STJ. Fátima Uchoa.
7: Uma mulher foi acusada de insultar e agredir fisicamente a ex-companheira por ciúmes. O Ministério Público ofereceu denúncia por lesão corporal qualificada, considerando que a agressão foi cometida contra a mulher pela condição do sexo feminino e no âmbito doméstico. A Justiça de Santa Catarina condenou a acusada só pelo crime de lesão corporal em contexto doméstico. Já a sexta turma do STJ deu provimento ao recurso especial do MP. Segundo o ministro relator Rogério Schietti Cruz, basta o vínculo doméstico familiar ou de afetividade e a condição de mulher da vítima para aplicação do sistema protetivo, sendo presumidas a vulnerabilidade e, consequentemente, a motivação de gênero.
5: Trabalhadores de empresa de tratamento de água e saneamento de Campinas fecham acordo de mais de 7 milhões de reais.
4: A conciliação foi fechada durante a Semana Nacional da Conciliação Trabalhista. Rafael Oliveira.
8: O acordo encerra uma ação coletiva de 2018 sobre gratificação paga a motoristas da Sanasa, empresa de economia mista de tratamento de água e saneamento de Campinas. 54 trabalhadores vão receber mais de 7 milhões de reais em valores líquidos. O acordo também prevê o recolhimento de 600 mil reais em FGTS e 2 milhões de reais em encargos previdenciários para a União. As negociações vinham sendo realizadas desde o início do ano.
5: Justiça recebe denúncia contra organização criminosa internacional por garimpo ilegal em Roraima.
4: Na ação, o MPF pede a condenação dos 6 integrantes do grupo e fixação de, no mínimo, 200 mil reais em multa por danos morais coletivos. Vanessa Pereira.
9: Segundo a denúncia, o grupo negociava ouro e diamantes extraídos ilegalmente no Brasil e no exterior, usando contatos e negociações no Peru para comercializar os minerais sem autorização.

0: operação. As investigações apontam investimento de R$350 mil na compra de ouro e negociações de pedras avaliadas em mais de US$100 mil. O MPF pede a condenação dos 6 acusados por exploração ilegal de recursos minerais da União, organização criminosa transnacional, contrabando e lavagem de dinheiro, além de multa mínima de R$200 mil por danos coletivos e sociais.
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1: Uma boa noite.
2: E até amanhã.
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5: Eu sou Paula Groba.
6: E eu sou Ricardo Nakaoka.
5: E estes são os destaques de hoje do Jornal do Senado, que começa agora.
6: Senado aprova retomada de benefícios fiscais para o terceiro setor e isenção de IPI para pessoas com deficiência.
5: Escala 6x1, Senado vai analisar proposta aprovada pela Câmara.
6: Segue para sanção presidencial política nacional para estudantes com superdotação.
5: Boa noite.
6: Boa noite.
5: Hospitais filantrópicos, entidades assistenciais e organizações sociais podem voltar a ter acesso a benefícios tributários suspensos nos últimos anos. O Senado aprovou um projeto que retoma incentivos fiscais para instituições do terceiro setor e também garante a isenção do IPI na compra de veículos por pessoas com deficiência.
6: A proposta segue agora para análise da Câmara dos Deputados. Mais informações com o repórter Alexandre Campos.
7: Os benefícios referentes ao imposto sobre a renda das pessoas jurídicas, contribuição social sobre o lucro líquido e COFINS, atualmente assegurados por uma lei complementar apenas às organizações da sociedade civil de interesse público e organizações sociais, vão se estender também a todas as entidades do terceiro setor, como afirmou a relatora do projeto, senadora professora Dorinha Seabra, do União do Tocantins.
8: Infelizmente, no formato que está hoje, a PAIS e outras instituições já consolidadas na área social perderiam esse benefício.
7: O texto aprovado ainda reverteu outras reduções de benefícios. Um incentivo que passará a valer se a proposta virar lei será o referente à doação ou destinação para patrocínio de parte do imposto de renda devido por empresas para projetos esportivos, culturais e sociais, como os voltados para crianças, adolescentes e idosos. Também foi retomada a isenção total de IPI na compra de veículos por pessoas com deficiência.
5: E os municípios com pendência fiscal já estão autorizados a receber recursos de emendas parlamentares. A publicação que garante essa mudança já saiu no Diário Oficial.
6: Esse e outros dispositivos tinham sido vetados pelo presidente Lula, mas o veto foi derrubado pelo Congresso. Repórter Marcela Diniz.
9: Com a promulgação de 4 dispositivos da Lei de Diretrizes Orçamentárias de 2026, que tiveram veto presidencial derrubado pelo Congresso, ficam permitidas doações de bens e valores no chamado defesa eleitoral, que começa 3 meses antes e vai até o final das eleições. Outro dispositivo autoriza municípios de até 65 mil habitantes que tenham pendências fiscais a celebrar convênios com o governo federal, receber recursos de programas e ter acesso a emendas parlamentares. Na sessão que derrubou o veto, o presidente do Congresso, senador Davi Alcolumbre, assinalou que essas demandas fizeram parte da marcha dos prefeitos à Brasília.
10: São estradas, são rodovias, são escolas, são unidades de saúde, são creches, são praças, enfim, são obras muito relevantes para os municípios brasileiros.
9: As outras 2 regras reinseridas na LDO autorizam o uso de recursos da Lei Orçamentária Anual em despesas que estão fora da competência da União e são relativas à malha hidroviária brasileira e à construção e manutenção de rodovias estaduais e municipais destinadas à integração de modais de transporte ou ao escoamento produtivo.
5: Você sabe o que é ludopatia?
6: Ludopatia é o vício em jogos de azar. Essa compulsão provoca perda de controle, endividamento e impactos graves na vida familiar e emocional dos apostadores.
5: Muita gente vem se conscientizando de que essa atividade pode ser destruidora. Em meio ao avanço das bets no país, mais de 570 mil brasileiros já recorreram à plataforma de autoexclusão criada pelo Ministério da Fazenda para bloquear voluntariamente o próprio CPF em sites regularizados.
6: O crescimento do endividamento de famílias por conta do vício em jogos acendeu o alerta no Senado. Os detalhes com o repórter Rodrigo Rezende.
11: Pelo menos 570 mil pessoas já fizeram cadastro na plataforma de autoexclusão para acesso a sites de apostas. O sistema do Ministério da Fazenda traz a possibilidade do bloqueio voluntário em todas as bets legalizadas no Brasil. De acordo com o Ministério, do total de cadastrados, 207 mil usuários apontaram a perda de controle sobre o jogo e os impactos na saúde mental como principais motivos para a autoexclusão. O vício em jogos de azar, conhecido como ludopatia, atinge milhares de brasileiros, como alerta o senador Humberto Costa, do PT de Pernambuco.
12: Dados da Organização Mundial da Saúde apontam que a taxa de dependência em jogos de azar pode variar de 1 a 3% da população adulta. Se aplicarmos essa proporção ao Brasil, estamos falando de até 4 milhões de brasileiros já em situação clínica de vício.
11: Caso você deseje bloquear o seu próprio acesso aos sites e sistemas regularizados de apostas no Brasil, basta acessar autoexclusãoapostas.fazenda.gov.br. Lembrando que o exclusão é sem o tio. Você deve ter uma conta gov.br para fazer a solicitação e seu CPF será bloqueado em todas as casas de apostas.
5: Secas mais severas, chuvas intensas e eventos climáticos extremos podem marcar os próximos meses no Brasil com o fortalecimento do fenômeno El Niño.
6: Diante do risco de impactos na agricultura, no abastecimento de água e até no aumento de desastres naturais, o Senado reuniu hoje no plenário autoridades e especialistas para discutir medidas de prevenção e preparação. Os detalhes com o repórter Márcio Maturana.
13: O climatologista Carlos Nobre alertou que para este ano se espera uma intensidade maior.
14: Agora, maio, junho, julho, já temos 92% de probabilidade de começar um El Niño. E outubro, novembro e dezembro desse ano, a probabilidade é 98% desse El Niño ser forte ou muito forte. Então, nós temos que nos preparar muito.
13: O senador Hamilton Mourão, do Republicanos do Rio Grande do Sul, disse que é preciso aprimorar o Plano Nacional de Proteção e Defesa Civil de 2012, tornando obrigatórias simulações anuais nos municípios.
15: Se não treinar, nós não vamos conseguir executar na hora que a catástrofe acontecer.
13: O senador Hermes Klan, do PL de Santa Catarina, acredita que o trabalho do Senado para fortalecer o planejamento dos municípios em áreas de risco é fundamental, mas não é suficiente.
16: Muitos municípios brasileiros, especialmente os menores, não têm estrutura técnica, equipe permanente ou capacidade de acessar recursos federais com rapidez. O município sofre a tragédia, mas o sistema público só chega depois da água baixar. Enquanto isso, seguimos repetindo o ciclo: desastre, reconstrução, novo desastre.
13: A sessão de debates foi pedida por todos os líderes partidários, com primeira assinatura de Esperidião Amin, do PP de Santa Catarina.
5: E a proposta que acaba com a escala 6-1 foi aprovada na Câmara dos Deputados na noite de ontem. O próximo passo agora é a análise dessa PEC pelo Senado.
6: Senadores, no entanto, divergem sobre a PEC, que garante aos trabalhadores 2 dias de descanso semanal remunerado. A proposta divide opiniões entre parlamentares e setores da economia. O repórter Douglas Castilho tem mais informações.
17: Uma das vozes contrárias à redução da escala 6-1 para de 5-2 foi o senador Oriovisto Guimarães, do PSDB do Paraná. Segundo ele, trata-se de uma medida demagógica.
18: O Brasil já tem o maior Bolsa Família de toda a história. Já tem auxílio gás. Já tem benefício de prestação continuada. Não tem cabimento. Não houve aumento de produtividade. Não houve investimento em máquinas.
17: Mas o senador Irã Irajá, do PSD do Tocantins, destacou que a nova jornada é uma tendência internacional fruto justamente da modernização tecnológica.
19: Se a tecnologia já flexibilizou a jornada de 40 horas para os setores corporativos de tecnologia, é um contrassenso condenar o trabalho do comércio a um modelo rígido de aprisionamento de 6 dias por semana.
17: O senador Hamilton Mourão, do Republicanos do Rio Grande do Sul, considera a medida uma intervenção indevida do Estado.
20: Então, se eu vou trabalhar

0: dia, dois dias, três dias, quatro dias, cinco dias, seis dias, sete dias, é uma decisão minha numa negociação com aquele que está me contratando.
1: O senador Rogério Marinho, do PL do Rio Grande do Norte, concorda com a livre escolha e apresentou uma nova PEC que será analisada pelo Senado em conjunto com o fim da escala 6x1. A proposta prevê a negociação entre trabalhador e patrão quanto à quantidade de horas trabalhadas e o pagamento proporcional às horas efetivamente cumpridas.
2: Com edição de Paula Groba e trabalhos técnicos de João Lira, o Jornal do Senado fica por aqui. Acompanhe agora as notícias da Câmara dos Deputados. Boa noite.
3: Boa noite e até amanhã.
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5: Parlamentares reduzem a jornada de trabalho semanal para 40 horas.
6: Proposta votada estende imunidade tributária de entidades religiosas.
5: Plenário amplia incentivos para a indústria brasileira de fertilizantes.
6: Cobertura de mais doenças com teste do pezinho avança na Câmara.
5: Boa noite. A Câmara examina projeto que organiza a ampliação do número de doenças que poderão ser detectadas pelo teste do pezinho. Vamos ouvir a reportagem de Maria Neves.
7: A Comissão de Saúde da Câmara dos Deputados aprovou o projeto que estabelece os prazos para ampliação dos problemas de saúde incluídos no teste do pezinho. Uma lei de 2021 lista 13 doenças a serem detectadas no exame. A legislação determina ainda que o Programa Nacional de Triagem deve ampliar a testagem em 5 etapas, mas não estabelece a data para início de cada fase. Hoje, o Sistema Único de Saúde testa os recém-nascidos apenas para 7 condições previstas na primeira fase, que inclui hipotiroidismo, toxoplasmose e hiperplasia adrenal. Pelo texto aprovado, a segunda etapa de ampliação do teste do pezinho, que inclui a detecção de doenças raras genéticas e metabólicas, deverá estar em vigor até 2027. As demais etapas deverão ser implantadas a cada 2 anos depois de concluída a segunda fase. A relatora, a deputada Rosângela Moro, de São Paulo, ressalta que a triagem neonatal é uma das formas mais eficazes de prevenção em saúde infantil. Ela lembra que a detecção precoce de enfermidades permite intervenções terapêuticas antes da manifestação de sintomas.
8: A triagem, ela faz o diagnóstico de doenças antes mesmo delas se manifestarem. É extremamente importante que as mães exijam, levem os seus neonatos para fazer a triagem neonatal. Quanto antes diagnosticado, você trata, até impede o desenvolvimento da doença. Um dos exames, por exemplo, ele impede o retardo mental das crianças, se for diagnosticado e tratado como dentro do devido prazo.
7: Ao apresentar o projeto, o deputado Eduardo da Fonte, do PP de Pernambuco, afirmou que as doenças raras atingem cerca de 13 milhões de pessoas no Brasil. Segundo o parlamentar, 75% dos acometidos por essas enfermidades são crianças e 30% delas morrem antes dos 5 anos de idade. Na opinião do deputado, ainda que as doenças raras não tenham cura, a detecção precoce é importante porque permite o tratamento adequado que reduz as complicações e o risco de morte. A proposta que estabelece datas para ampliação do teste do pezinho ainda será analisada pelas comissões de Finanças e Tributação e de Constituição e Justiça. Da Rádio Câmara de Brasília, Maria Neves.
4: Saúde.
6: Hugo Leal, do PSD do Rio de Janeiro, critica o entendimento da Justiça Federal, que, segundo ele, pode dificultar a avaliação de pessoas com autismo leve e restringir o reconhecimento de direitos. Para ele, a medida contraria avanços aprovados na proteção às pessoas com deficiência.
5: O deputado também manifesta preocupação com possíveis impactos no acesso a benefícios sociais por famílias atípicas. Hugo Leal informa ainda que solicitou audiência pública para discutir os efeitos da medida e cobrar esclarecimentos sobre o tema.
4: Direitos Humanos.
6: Em defesa do Bolsa Família, Benedita da Silva, do PT do Rio de Janeiro, afirma que o programa é um instrumento de dignidade e combate à fome. Segundo a deputada, a maioria dos beneficiários conseguiu deixar o auxílio ao longo dos anos por meio da

0: De emenda à Constituição que amplia a imunidade tributária das igrejas de qualquer culto para alcançar também a compra de bens e serviços necessários ao funcionamento das entidades religiosas. Imunidade tributária é quando o governo fica proibido de cobrar um imposto. A imunidade sobre patrimônio e renda já está assegurada às igrejas por diversas leis. A proposta aprovada deixa claro na Constituição que a imunidade tributária vai valer também para a aquisição de bens ou serviços necessários para a implantação, manutenção e funcionamento das entidades religiosas e templos de qualquer culto. A imunidade é estendida ainda para as creches, comunidades terapêuticas, mosteiros, seminários, conventos, serviços de acolhimento institucional, atividades sociais e assistenciais e demais atividades sem fins lucrativos. As condições e critérios de habilitação terão de ser definidas por lei complementar que ainda vai ser aprovada. Relator da proposta, o deputado doutor Fernando Máximo, do PL de Rondônia, diz que a proposta dá mais segurança jurídica para a imunidade já prevista na Constituição. Deputados da base do governo disseram que a proposta amplia um privilégio e permite que entidades ligadas à igreja sejam também beneficiadas por uma renúncia fiscal que será paga pelos demais contribuintes. Foi o que disse o deputado Pedro Czay, de Santa Catarina, líder do PT.
1: Três leis e a Constituição deixa claro o apoio, a isenção tributária, a imunidade. Agora, o que se quer é extrapolar por várias modalidades de imunidade tributária, como alguém dá uma palestra, ganha 200 mil, alguém compra um avião de 20 milhões, porque vai ser para atividade religiosa.
0: O autor da proposta, deputado Marcelo Crivella, do Republicanos do Rio de Janeiro, diz que a imunidade prevista na Constituição para as igrejas não existe na prática.
2: É só isso que nós queremos. Que a imunidade prevista na Constituição aconteça na prática. Eu já paguei imposto sobre tudo. O dinheiro que eu dou para a igreja não é para pagar imposto de novo. E outra coisa, se comprar um avião, um helicóptero, o senhor acha que a Receita Federal vai devolver isso?
0: A proposta de emenda à Constituição que amplia a imunidade tributária das igrejas de qualquer culto seguiu para análise do Senado. Da Rádio Câmara de Brasília, com informações de Daniele Lessa e Antônio Vital, Marcelo Larcher.
3: Justiça. Para Rogério Correia, do PT de Minas Gerais, o suposto uso de fundos de previdência estaduais, como Rio Previdência, em instituições privadas, levanta suspeitas de favorecimento político. Ele alega que as denúncias sobre o Banco Master revelam uma relação que envolve integrantes da oposição.
4: Rogério Correia cobra a responsabilização de todos os envolvidos no caso e exalta a atuação das instituições de controle e do judiciário. O deputado espera que as investigações alcancem todos que desviaram os recursos de aposentadoria.
3: Marcon, do PT Gaúcho, denunciou supostos esquemas ligados ao Banco Master. Ele alega que o senador Flávio Bolsonaro teria visitado o banqueiro Daniel Vorcaro em busca de repasses para despesas do ex-deputado Eduardo Bolsonaro nos Estados Unidos e formação de Caixa 2 para campanhas eleitorais.
4: Marcon exigiu também explicações do presidente nacional do PL, Valdemar da Costa Neto, e da liderança da legenda no Rio Grande do Sul sobre as graves acusações de desvios e benefícios financeiros ilícitos.
3: 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Votação. A Câmara aprovou um projeto que cria incentivos para a indústria nacional de fertilizantes. A repórter Daniela Lessa explica que a intenção é tornar o Brasil menos dependente do mercado externo.
5: O plenário da Câmara aprovou o projeto que prevê diversos benefícios tributários, ou seja, descontos no pagamento de impostos para estimular a produção de fertilizantes no Brasil. O projeto cria o Programa de Desenvolvimento da Indústria de Fertilizantes, o Profert, que concede até 10 bilhões de reais em subsídios em 5 anos para fábricas de fertilizantes. Hoje o Brasil importa mais da metade dos fertilizantes e fosfatos utilizados na agricultura, principalmente de países como a Rússia, a China e os Estados Unidos. A proposta, já aprovada pelo Senado, está baseada em renúncia de receitas, ou seja, o governo deixa de cobrar impostos para estimular o setor. O texto final, apresentado pelo relator, deputado Júnior Ferrari, do PSD do Pará, limita essas desonerações em 2 bilhões de reais por ano e fixa prazo.

0: máximo de 5 anos para os benefícios. O projeto beneficia empresas com projetos aprovados pelo Ministério da Agricultura. Além disso, obriga a mistura obrigatória de fertilizantes nacionais no produto consumido e comercializado no país, começando com 2% ano que vem e chegando a 30% em 10 anos. O argumento é que o Brasil precisa ficar menos dependente do mercado externo. As medidas foram criticadas pelo deputado Gilson Marques, do Novo, de Santa Catarina.
1: Ele trocou a antiga forma de lidar com o problema, que era a desoneração tributária de IPI, COFINS, e ele abandonou essa forma de incentivo para ter uma outra forma de incentivo, que na verdade é uma reserva de mercado, ou seja, beneficiar poucos indicados. E além disso, ele se apoia em pilares que nós não concordamos, por exemplo, a mistura obrigatória de fertilizantes nacionais. Isso não faz sentido nenhum.
0: A proposta também permite que o governo federal crie linhas de financiamento a projetos de produção, pesquisa e infraestrutura, o que ficará a cargo do BNDES. De acordo com o relator, Júnior Ferrari, a dependência de fertilizantes de outros países deixa o país vulnerável.
2: Esse projeto, ele é de suma importância, porque o Brasil, ele é um dos maiores produtores de alimentos do mundo. E hoje importamos cerca de 85 a 90% dos fertilizantes. Então corremos o risco de falta de alimento no Brasil e no mundo. Daí a importância desse projeto, porque é uma questão econômica, mas muito mais, e principalmente é uma questão de segurança alimentar.
0: Como foi alterado pela Câmara, o projeto que cria o Programa de Desenvolvimento da Indústria de Fertilizantes, com benefícios tributários para aumentar a produção nacional, voltou para análise do Senado. Da Rádio Câmara de Brasília, com informações de Antônio Vital, Daniele Lessa.
3: Agricultura.
4: Emidinho Madeira, do PL de Minas Gerais, denunciou o desvio de 850 milhões do Fundo de Defesa da Economia Cafeeira, principal aporte do governo federal ao setor. O parlamentar afirma que os recursos devem ser utilizados exclusivamente no fortalecimento da produção.
5: Emidinho Madeira cobrou ainda a redução imediata das taxas de juros do Funcafé para aliviar os custos dos produtores que enfrentam instabilidade de preços e sequelas de anos de seca, especialmente no estado mineiro.
3: Turismo.
4: Bacelar do PV celebra o desempenho da Bahia na atração de turistas internacionais e atribui o avanço do setor, entre outras coisas, à ampliação da conectividade aérea. O deputado também faz críticas à condução da política de turismo durante a gestão anterior.
5: Bacelar lembra ainda que o aumento da chegada de visitantes estrangeiros e a relevância econômica da atividade têm impulsionado a expansão do setor. Segundo ele, tudo isso reflete políticas públicas de incentivo ao turismo nacional.
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3: Trabalho.
4: Câmara aprova a redução da jornada semanal para 40 horas e 2 dias de descanso remunerado. O repórter Antônio Vital acompanhou a votação.
7: A Câmara dos Deputados aprovou por 472 votos a favor e apenas 22 contrários a proposta de emenda à Constituição que reduz a jornada normal de trabalho para até 40 horas semanais e garante 2 dias de repouso semanal remunerado aos trabalhadores. Horas antes, o texto apresentado pelo relator, deputado Léo Prates, do Republicanos da Bahia, foi aprovado em uma comissão especial por 34 votos. A 4. No plenário, o texto aprovado foi uma emenda apresentada pelo líder do PT, Paulo Pimenta, do PT do Rio Grande do Sul, praticamente idêntica ao aprovado na comissão e resultado de um acordo entre a maioria dos partidos. A aprovação desse texto alternativo impediu que fosse votada, a pedido do PL, outra proposta de emenda à Constituição apresentada pela deputada Érica Hilton, do PSOL de São Paulo, que reduzia a jornada de trabalho para 4 dias por semana e foi analisada junto com o texto aprovado. Além da jornada de 40 horas semanais, o texto aprovado, conhecido como PEC do fim da escala 6x1, prevê que um dos 2 dias de descanso deverá ser preferencialmente aos domingos. A redução da jornada e a ampliação do descanso devem acontecer sem qualquer tipo de redução nos salários. Essa garantia

0: garantia também vale para os pisos salariais. A adoção da medida será gradual. 60 dias depois da publicação da emenda, a jornada normal não poderá passar de 42 horas semanais. Depois de um ano, deverá cair para 40 horas. A proposta foi criticada por deputados da oposição, inclusive do PL, que tentou aprovar a proposta que não tinha sido objeto de acordo no plenário. Para o deputado Bibo Nunes, do PL do Rio Grande do Sul, a medida proíbe as pessoas de trabalharem.
1: Estão querendo proibir de trabalhar nesse país. Não tem lugar no mundo que proíba de trabalhar. A esquerda só sabe viver de bocas e tetas. É com o trabalho que se vive. Trabalho honra, dignifica.
0: O deputado Carlos Aratini, do PT de São Paulo, criticou a tentativa de aprovação de texto que não tinha sido objeto de acordo.
2: Um destaque fake. Por que fake? Porque a maioria do PL atuou o tempo todo contra a PEC que acaba com a escala 6x1 e coloca a jornada de 40 horas. Chegaram a apresentar aqui uma emenda onde teria um prazo de implantação dessa modificação de 10 anos. Mas agora eles dão uma de radical.
0: A proposta foi criticada por outros deputados da oposição. O deputado Kim Kataguiri, do Missão de São Paulo, considerou a aprovação da proposta uma medida eleitoreira que não trará benefícios reais ao trabalhador.
3: Aliás, o melhor cenário para mim era nem ter transição, era começar agora. Quanto antes começar, antes as pessoas vão saber que é uma farsa, que a vida delas não mudou, não melhorou, que elas não vão estar trabalhando menos.
0: O texto permite que convenções ou acordos coletivos estabeleçam regime de compensação, inclusive para categorias com jornadas diferenciadas. Outro trecho prevê que lei complementar estabeleça medidas de transição para microempreendedores individuais, microempresas e empresas de pequeno porte. A proposta também permite que empresas que prestam serviço de mão de obra terceirizada para o serviço público por meio de licitação reduzam a carga horária dos funcionários após a alteração do contrato. Ao defender a importância de mais tempo livre para os trabalhadores, o autor de uma das propostas que deu origem à mudança, o deputado Reginaldo Lopes, do PT de Minas Gerais, destacou as consequências de jornadas extensas para a saúde mental do trabalhador.
4: Nenhum setor econômico perde, muito pelo contrário. O que prejudica uma economia, uma empresa, é o seu trabalhador, seu colaborador adoecido. E hoje nós temos uma pandemia de doença mental no país.
0: O presidente da Câmara, Hugo Mota, classificou a aprovação como histórica. Depois de aprovada em dois turnos de votação, a PEC do fim da escala 6x1 seguiu para análise do Senado. Da Rádio Câmara de Brasília, com informações de Daniele Lessa, Antônio Vital.
5: Padre João, do PT de Minas Gerais, afirma que o fim da escala 6x1 restringe acordos trabalhistas que desrespeitem um novo limite de horas. Ele também relaciona a alteração constitucional ao combate à exploração do trabalho e à sobrecarga enfrentada principalmente por mulheres.
6: Heloísa Helena, da Rede do Rio de Janeiro, afirma que o debate sobre o fim da escala 6x1 representa uma reivindicação histórica dos trabalhadores. Para ela, a mudança pode melhorar a qualidade de vida e reduzir a sobrecarga enfrentada por diferentes categorias profissionais.
5: Segundo Alexandre Lindemeyer, do PT do Rio Grande do Sul, a redução da jornada de trabalho é uma pauta histórica para o parlamento brasileiro. Ele observa que, com o avanço da tecnologia, não há mais justificativa para manter uma jornada que adoece os trabalhadores.
6: Bebeto, do PP do Rio de Janeiro, declara posicionamento favorável ao projeto que acaba com a escala de trabalho 6x1. O parlamentar relembra sua trajetória profissional como servente de pedreiro, camelô e feirante para reforçar seu compromisso com a defesa dos direitos dos trabalhadores.
5: Welter, do PT do Paraná, celebrou o avanço da votação para o fim da escala 6x1, destacando o impacto positivo da medida para mulheres, jovens e trabalhadores rurais. Segundo ele, a mudança promove uma rotina mais humana, além de alinhar o Brasil aos padrões de países desenvolvidos.
6: Pedro Paulo, do PSD do Rio de Janeiro, defendeu o fim da escala 6x1. Destacando que a medida vai beneficiar milhões de trabalhadores ao reduzir o desgaste físico e mental. Ele afirmou ainda que o descanso adequado eleva a produtividade e saúde mental do trabalhador.
5: Ana Pimentel, do PT de Minas Gerais, afirma que a redução da jornada de trabalho sem redução salarial será uma conquista histórica dos trabalhadores brasileiros. A deputada afirma que o fim da escala 6x1 representa uma medida de justiça para quem enfrenta sobrecarga laboral.
6: Termina agora o Jornal Câmara dos Deputados, produzido pela Rádio Câmara. O programa teve trabalhos técnicos de Everson Urani e apresentação de José Carlos Andrade e Márcio Aquilissardi. Uma boa noite para você.
5: Uma ótima noite. A Voz do Brasil volta amanhã.
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2: A paciência, muitas vezes desafiadora, pode encontrar suporte na alimentação, especialmente na dieta vegetariana, que oferece opções repletas de nutrientes associados à calma e à estabilidade emocional. Alimentos ricos em ômega 3, como sementes de linhaça, de chia e nozes, são fontes vegetais desse ácido essencial, conhecido por seu impacto no humor e na estabilidade mental. O triptofano, precursor da serotonina, pode ser encontrado em alimentos como tofu, leguminosas, feijões, lentilhas, grão de bico e sementes de abóbora. Esses alimentos ajudam na regulação do humor, proporcionando sensação de calma e serenidade. Adicionalmente, a inclusão de alimentos antioxidantes, presentes em frutas como morangos, mirtilos e vegetais coloridos como brócolis e espinafre, auxilia na redução do estresse oxidativo no cérebro.
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10: Oi pessoal, tô de volta com Info Music, edição dessa sexta-feira, informações do mundo da música, novo sozinho, a parceria de Mioto e Murilo Rufi. Dando sequência aos lançamentos do projeto audiovisual Inconfundível, Gustavo Mioto apresenta ao público sua nova música de trabalho, Novo Sozinho, mais uma parceria com Murilo Rufi. A faixa e composição de Daniel Ferreira e já tá disponível, tanto nos tocadores de áudio quanto em vídeo no YouTube. Gravada durante o show da turnê Inconfundível, realizada em novembro do ano passado no Espaço Unimed, em São Paulo, a música nasce em meio à atmosfera intimista e emocionante que marcou a apresentação. O projeto, que já revelou faixas como Pedido de Socorro e DNA,

0: vem consolidando uma das fases mais sensíveis e maduras da carreira de Gustavo Mioto. Sucesso pra ele, tá bom? Novo Solzinho, parceria de Gustavo Mioto e Murilo Rufi. Na segunda eu volto com mais Info Music pra você. Um excelente final de semana. Até lá.
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0: 22 para as 11.
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4: Às vezes, para esquecer um grande amor, a gente precisa mais do que uma tentativa.

0: Obrigado, meu irmão.
1: Valeu,
2: prazerão.
0: Obrigado você, gente.
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5: Olá, sou a professora Jaqueline da Futura Idiomas e vou trazer para vocês algumas curiosidades sobre a Inglaterra. Você sabe a diferença entre a Inglaterra e o Reino Unido? Bom, a Inglaterra é um país que fica localizado na ilha da Grã-Bretanha e pertence ao Reino Unido. A Inglaterra, tecnicamente, é o país que deu origem a isso tudo. Ela faz fronteira com o país de Gales e Escócia. Diferente dos outros países do Reino Unido, a Inglaterra não tem um governo próprio.
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7: A NASA, Agência Espacial Norte-Americana, pretende enviar à Lua, até o mês de novembro, os primeiros equipamentos para iniciar a construção de uma base lunar. A NASA vai utilizar o módulo de aterrissagem Blue Origin Mark 1 Endurance. A missão foi batizada de Moon Base 1.
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2: Não crie expectativas para não se frustrar. Você já ouviu esse conselho? Ele até parece proteger, mas será que faz sentido viver assim, sem esperar nada? Me chamo Júlia Sasso, sou estudante de psicologia e hoje quero refletir com você sobre isso. Evitar expectativas é muitas vezes evitar desejos, planos e sonhos. A expectativa faz parte do que nos move e ela muitas vezes nos dá a direção. O problema não está em esperar algo, mas em se apegar demais à ideia de que tudo precisa acontecer exatamente do nosso jeito. Quando aprendemos a ter expectativas mais flexíveis e não exigências, a vida fica mais leve. E você, tem conseguido sonhar ou tem evitado se frustrar tanto que deixou até de desejar?
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2: Jumanji 4 vai estrear nos cinemas no dia 7 de janeiro de 2027. E o filme acaba de ganhar um logo oficial. O longa vai se chamar Jumanji Mundo Aberto. Já confirmados no elenco, Dwayne Johnson, Kevin Hart, Jack Black e Karen Gillan.
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0: 29 pra meia-noite.
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Olá, irmão ou irmão que nos ouve agora, como você está? Se estiver tudo bem, que Deus lhe abençoe e conserve. Caso esteja vivenciando enfrentamento de qualquer sorte, que Deus lhe fortaleça para que supere, aprenda e cresça com eles. Na verdade, é isso mesmo, não é? A vida é uma incansável professora e inesgotáveis são as lições para que avancemos. E por falar em lições, observemos esta de Emmanuel, pela psicografia de Chico Xavier, contida no livro Paz e Renovação, capítulo 6, com o título Ciência e Vida. No mundo, possuímos centrais elétricas.

elétricas que asseguram a iluminação de grandes cidades. Impossível, no entanto, olvidar os milhões de criaturas que ainda se debatem nas trevas da ignorância. Dispomos de usinas poderosas que geram a força indispensável à manutenção do trabalho em largas faixas do globo. Forçoso lembrar, porém, que surpreendemos em toda parte legiões de pessoas tombadas em desânimo ou desespero, a caminho da criminalidade ou do suicídio, à míngua de energia espiritual. Realizamos com êxito a ablação de tumores malignos. Necessário, todavia, observar que ainda não sabemos como impedir a formação dos quistos de ódio que infelicitam as almas. Construímos palácios de moradia com todos os apetrechos da civilização. Imperioso, entretanto, anotar que em nenhuma época do passado tivemos que facear tantos processos de angústia e de obsessão. Num átimo, escutamos essa ou aquela mensagem expedida sem fio de ponta a ponta do planeta. Quase sempre, contudo, ignoramos de que modo ouvir com serenidade e proveito as queixas do próximo em sofrimento. Transita-se agora da Terra para a Lua, ultrapassando-se as barreiras da gravitação. No entanto, muito de raro em raro, aprendemos a superar as trincheiras da indiferença ou da aversão para viajar de uma casa para outra ou de nossa alma para outra alma a serviço da paz. Ciência e vida. Bendita seja a inteligência que esculpe as técnicas avançadas do progresso, responsáveis pelas novas facilidades humanas. Entretanto, é preciso reconhecer que sem Jesus Cristo aplicado à nossa própria vida, estaremos sempre andrajosos e famintos de coração. Observando os encantos da vida em todas as suas nuances, desde o fenômeno da multiplicação da semente lançada ao solo, o equilíbrio dos astros no espaço infinito, a beleza das noites enluaradas, as cores do pombo, a delicadeza do beija-flor, o perfume do jasmim, o milagre da gestação e da maternidade, até o mundo microscópico, submerso em águas profundas e inexploradas, fica fácil para um olhar interessado enxergar a presença divina. E nesse contexto de vida exuberante, tem uma parte reservada para a gente, para mim, para você, para toda e qualquer pessoa, que é melhorar a qualidade de nossos relacionamentos. E isso implica necessariamente no esforço de eliminar as fronteiras do egoísmo, que normalmente nos engana, e ampliarmos a visão de mundo e de família, vivendo em fraternidade, na capacidade máxima que conseguirmos. Se hoje a gente consegue apenas se silenciar, vamos silenciar. Mas vamos nos esforçar para amanhã já conseguirmos também amar o ofensor, sem nunca devolver o mal na mesma intensidade. Convivência. Eis aí a matéria que nos pede aulas de reforço. E eis aí também a chave para a nossa cura verdadeira. Uma amiga muito querida do catolicismo, devota fervorosa de Santa Teresinha, participando conosco de uma live espírita, trouxe-nos um ensinamento, uma daquelas pérolas que não dá para esquecer, nem com muito esforço, sabe? Ela trabalha com marketing digital e lives, e por conta disso, está sempre com o celular ao alcance das mãos, dos olhos,

0: olhos e dos ouvidos. Tem 4 filhos, sendo a caçula, a Manuela, de 4 anos de idade. Relatou-nos que numa manhã qualquer, enquanto tomava café da manhã na companhia de sua filhinha, estava a manusear o celular, lendo e respondendo mensagens do WhatsApp. Até que num dado momento, sua filhinha lhe requisita um tanto mais de atenção. E ela lhe explica que seu trabalho lhe exige isso, retorno e atenção para seguidores e clientes. Foi então que a Manu, com as duas mãozinhas sobre o próprio peito e na tranquilidade que lhe é própria, olhando-a profundamente nos olhos, lhe diz: "Mamãe, a sua vida está aqui." Ela confessou-nos que foi um susto, um abençoado susto que lhe despertou para a verdadeira prioridade da vida, o que realmente merece toda a nossa atenção, os melhores momentos e os maiores esforços. A qualidade da convivência, especialmente de nossa família. E voltamos a dizer, muito embora aí está a solução para a maioria de nossas aflições, é justamente aí que continuamos falhando. Apliquemos Jesus em todas as suas recomendações, na convivência, no dia a dia, julgando menos e perdoando mais, mas servindo sempre. E sabe como? Levando-o conosco em pensamentos e atitudes, por onde formos, não dá erro. Mas se porventura falhares, não se preocupe. Recomeça o mais rápido que puder. Não perca tempo. Muita paz.
1: 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O Prêmio da Música Brasileira, nesse ano, vai homenagear Cazuza. A edição de número 33 da premiação será realizada no Rio de Janeiro no próximo dia 10 de junho. Serão 18 categorias. Esse prêmio vai reconhecer artistas, álbuns e projetos lançados no último ano. Entre os indicados, Emicida, Djavan, Marisa Monte, Alcione, Ana Castela, Péricles, Marina Sena e Xande de Pilares.
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0: Meia-noite e nove.
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0: nossos grandes amigos João Carreiro e Capataz.
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2: Olá, ouvintes que nos acompanham aqui na Rádio Vox FM. Programa o seu dia comigo, meteorologista Kátia Braga. O dia começa com cerração e temperatura de 12 graus. O sol aparece pela manhã, mas à tarde tem mais nebulosidade, céu encoberto em alguns momentos, em outro sol, mas tem chuva fraca, garoa. A temperatura máxima é de 21 graus, o vento é calmo. À noite, mais cerração e essa cerração segue para a noite, madrugada e também manhã de domingo. O domingo vai variar entre 14 a 12 graus. A partir da tarde tem chance de chuva fraquinha, aquela garoa e possibilidade de muita nebulosidade a partir do final da tarde. Olha, a cerração retorna na noite de domingo, a segunda-feira vai

0: Começar com cerração, sol e nuvens vão compartilhar o céu nessa segunda-feira, 12 a 17 graus. Eu te desejo um excelente dia. Saudações meteorológicas. Bom final de semana.
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0: O Al-Nassr divulgou em suas redes sociais que o português Jorge Jesus deixou o comando da equipe no final da temporada 2025-2026. Jesus comandou o time saudita por uma temporada e conquistou o campeonato nacional. Jorge Jesus também levou Al-Nassr para a final da Champions League 2 da Ásia, mas não levou a taça.
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0: longa-metragem iraniano Dreams of Violets, que foi produzido com inteligência artificial, vai estrear no Festival de Cinema de Tribeca, em Nova York. Será o primeiro filme assim a estrear num festival de grande porte. A direção é do cineasta Ash Kutcher e retrata os protestos que tomaram a capital Teerã no início de 2026.
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0: E você confere as primeiras informações do dia. O anúncio feito pelo governo dos Estados Unidos indicando que vai enquadrar como organizações terroristas internacionais as duas maiores facções criminosas brasileiras, PCC e Comando Vermelho, foi recebido com preocupação por especialistas. Eles manifestam receio, sobretudo em relação à insegurança jurídica e a possíveis impactos no mercado financeiro, uma vez que operações recentes apontam, por exemplo, o elo do PCC com a economia formal. Os pesquisadores afirmam ainda que a decisão pode comprometer a soberania nacional e, na prática, até mesmo dificultar a troca de informações entre países. Voltamos em instantes com mais um bloco de notícias.
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hoje foi exigia. Sabe quando você termina um relacionamento e as pessoas não entendem o que você está sentindo? Aí você chega em casa e encontra a casa vazia. Sua única companhia nem é uma pessoa.

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1: Tenista brasileiro João Fonseca, atual número 30 do ranking da ATP, venceu a lenda do tênis Novak Djokovic na terceira rodada de Roland Garros. 3 sets a 2, parciais 4-6, 4-6, 6-3, 7-5 e 7-5. Ao vencer Djokovic, avançou para as oitavas do torneio.
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0: 2:30.
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0: vai indicar novamente o advogado-geral da União, Jorge Messias, para uma vaga no Supremo Tribunal Federal, mesmo após o Senado ter rejeitado o nome dele em abril deste ano. A negativa foi a primeira rejeição de um indicado à Suprema Corte em 132 anos. Ao comentar o episódio, Lula disse ter ficado triste com a derrota de Messias e afirmou que ele não foi rejeitado por falta de competência técnica ou por qualquer irregularidade em sua trajetória. Segundo o presidente, a decisão dos senadores teve motivação exclusivamente política. Voltamos em instantes com mais um bloco de notícias.
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3: Olá, sou a professora Paola da Futura Idiomas e hoje vou contar algumas curiosidades sobre os Estados Unidos. Mesmo sendo inglês o idioma principal, os Estados Unidos não têm uma língua oficial definida por lei. Hollywood, na Califórnia, é o coração da indústria cinematográfica mundial. O feriado mais amado é o 4 de julho. O Independence Day é celebrado com fogos, churrascos e desfiles por todo o país. O país tem 50 estados. Mas muita gente esquece que Washington DC, a capital, não é um estado, e sim um distrito federal. O país continental tem 4 fusos horários principais. E se contarmos todos os territórios, são mais de 10.
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4: A Comembol realizou nesta sexta-feira o sorteio do mata-mata da Sul-Americana e Libertadores. 12 times brasileiros estão na disputa. O Flamengo, que teve a melhor campanha geral na fase de grupos da Libertadores, vai decidir todos os seus confrontos dentro de casa. E a Conmebol confirmou que a final da Sul-Americana será disputada na Colômbia no dia 21 de novembro. Já a grande final da Libertadores está marcada para o dia 28 de novembro em Montevidéu, no Uruguai.
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0: 3h43.
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1: Rodrigo Lasmar, médico da seleção brasileira, confirmou nessa quinta-feira que Neymar sofreu uma lesão muscular de grau 2 na panturrilha. Prazo de recuperação é de 2 a 3 semanas. Segundo a FIFA, o jogador inscrito na lista final poderá ser substituído apenas em casos de lesão ou doença grave até 24 horas antes da estreia da seleção na Copa. E seu substituto precisa estar na pré-lista enviada anteriormente. Lembrando que a seleção brasileira vai estrear no Mundial contra a seleção de Marrocos no sábado 13 de junho.
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1: 3:59.
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0: É Goiânia!
1: Eita, nós!
2: 4:32.

0: 47.
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2: Trevé, você sabe que tem gente que tem o poder de mentir, né? 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

0: varredora de rotina encontrou escutas no gabinete do governador interino do Rio de Janeiro, Ricardo Couto, na sede do governo oficial do estado. Agentes do gabinete de segurança institucional localizaram material aparentemente antigo e sem funcionalidade. Segundo a assessoria do Palácio Guanabara, a equipe removeu o equipamento. Presidente do Tribunal de Justiça do Rio de Janeiro, Ricardo Couto, está no cargo desde março após renúncia de Cláudio Castro. Voltamos em instantes com o último bloco de notícias.
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2: Olá, ouvintes que nos acompanham aqui na Rádio Vox FM. Programa o seu dia comigo, meteorologista Kátia Braga. O dia começa com cerração e temperatura de 12 graus. O sol aparece pela manhã, mas à tarde tem mais nebulosidade, céu encoberto em alguns momentos, em outro sol, mas tem chuva fraca, garoa. A temperatura máxima é de 21 graus, o vento é calmo. À noite, mais cerração, e essa cerração segue para a noite, madrugada e também manhã de domingo. O domingo vai variar entre 14 a 12 graus. A partir da tarde tem chance de chuva fraquinha, aquela garoa e possibilidade de muita nebulosidade a partir do final da tarde. Olha, a cerração retorna na noite de domingo, a segunda-feira vai começar com cerração, sol e nuvens vão compartilhar o céu nessa segunda-feira, 12 a 17 graus. Eu te desejo um excelente dia, saudações meteorológicas, bom final de semana.
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feita. Cantem com nós aí. Ouviu? Maravilha.

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2: Recupere a textura do seu rímel pingando umas gotinhas de soro fisiológico ou óleo mineral, se ele for à prova d'água.
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3: Vai estrear em junho do ano que vem o prequel de Rambo. Lembrando que o herói será interpretado por Noah Centineo. No elenco também estão confirmadíssimos James Franco e David Harbour. John Rambo terá a direção de Jean-Marie Helander. Lembrando que Sylvester Stallone não está envolvido no filme.
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Olá pessoal, aqui é Tárcio Rodrigues e o café com o Espiritismo de hoje é sobre a questão 130 do livro O Consolador, onde fazem a seguinte pergunta para Emmanuel: operários do aprendizado terrestre, como devemos encarar o texto sagrado do lembra-te do dia de sábado para santificá-lo, quando as obrigações de serviço proporcionam para isso os domingos? Ao que o benfeitor responde: o descanso dominical deve ser sagrado pelo homem não por se tratar de um domingo, mas em virtude da necessidade de se estabelecer uma pausa semanal aos movimentos da vida física para o recolhimento espiritual da alma em si mesma no caminho das atividades terrestres. O repouso dominical substitui perfeitamente o sábado antigo, salientando-se que a rigidez da sua observância foi instituída pelos legisladores hebreus em virtude da ambição e da prepotência dos senhores de escravos, numerosos na época, e que somente desse modo atendiam à medida de humanidade, concedendo uma trégua ao esforço exaustivo que costumava aniquilar a existência de servos fracos e indefesos. O descanso semanal deve ser consagrado pelo homem às expressões de espiritualidade da sua vida, sem se dar, porém, a qualquer excesso no domínio da letra nesse particular. Porque após a palavra de Moisés, devemos ouvir a lição do Senhor, esclarecendo que o sábado foi feito para o homem e não o homem para o sábado. As colocações de Emmanuel são invariavelmente assertivas e breves, sem delongas contraproducentes. O descanso sabático dos hebreus nos fornece o exemplo mais profundo enquanto mandamento divino, pois indica justamente o recolhimento espiritual da alma em si mesma, trazido na resposta, em confronto com a ambição e prepotência sem tréguas dos que impunham o trabalho exaustivo nas épocas de servidão. A medida hebraica surge como uma proposta completa de interrupção do trabalho material para dedicação integral a Deus, onde cabem interpretações de que o próprio futuro nos reserva uma alternância de trabalhos manuais por ocupações mais concentradas nas questões intelecto-morais. À época do Cristo, tínhamos uma ideia demasiadamente superficial do cumprimento do sábado, e por isso Jesus emprega de contraposições, como as retratadas no Evangelho de Marcos, capítulo 2, versículos 27 e 28, quando os discípulos colhem espigas nas searas em um dia de sábado, e Jesus ainda cura um homem de mãos mirradas dentro da sinagoga no dia do descanso, mas quando confrontado pelos fariseus, responde de forma muito enfática que o sábado foi feito para o homem e não o homem para o sábado. E ali estava aquele que até do sábado era Senhor. A questão profunda é justamente

exatamente o confronto do materialismo com a construção do homem espiritual, onde o trabalho edificante e as ocupações úteis serão o descanso da consciência. Até mesmo porque em O Livro dos Espíritos temos o capítulo sobre a lei do trabalho, onde as respostas são muito claras quanto ao limite de trabalho como das forças, onde Deus deixa inteiramente livre o homem, como equiparam as ocupações úteis enquanto trabalho, tanto quanto as materiais. E finalizamos com a resposta da questão 682, onde relembram dessa necessidade de elevação da inteligência por parte do homem, quando se pergunta: sendo uma necessidade para todo aquele que trabalha, o repouso também não é uma lei da natureza? E os espíritos respondem: sem dúvida, o repouso serve para a reparação das forças do corpo e também é necessário para dar um pouco mais de

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0: Vox FM, 4 para as 7.
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4: Bom dia! A mensagem do dia de hoje é retirada do livro A Verdade da Vida. O caráter de uma pessoa constitui a causa e os acontecimentos ou a situação ao seu redor são reflexos do seu caráter. Não haverá engano se pensarmos que as circunstâncias que nos cercam são aspectos do nosso caráter refletidas no espelho. Se o ambiente em que você vive não lhe agrada, pense: ah, é o meu caráter que está refletido no espelho. E procure mudar isso. Em vez de detestar a imagem repugnante refletida no espelho, é melhor corrigir as falhas do seu próprio caráter. Se o ambiente lhe é cruel, compreenda que você tem um caráter cruel, irritadiço, desprovido de espírito tolerante e incapaz de perdoar os semelhantes. Portanto, procure tornar-se mais tolerante. Procure perdoar as pessoas. Procure modificar o seu caráter, porque somente assim as coisas ao seu redor serão mais belas, mais fáceis de ser vividas. Que Deus abençoe hoje o seu dia. Bom dia, muito.
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5: Olá, ouvintes que nos acompanham aqui na Rádio Vox FM. Programa o seu dia comigo, meteorologista Kátia Braga. O dia começa com cerração e temperatura de 12 graus. O sol aparece pela manhã, mas à tarde tem mais nebulosidade, céu encoberto em alguns momentos, em outro sol, mas tem chuva fraca, garoa. A temperatura máxima é de 21 graus, o vento é calmo. À noite, mais cerração e essa cerração segue para a noite, madrugada e também manhã de domingo. O domingo vai variar entre 14 a 12 graus. A partir da tarde tem chance de chuva fraquinha, aquela garoa e possibilidade de muita nebulosidade a partir do final da tarde. Olha, a cerração retorna na noite de domingo, a segunda-feira vai começar com cerração, sol e nuvens vão compartilhar o céu nessa segunda-feira, 12 a 17 graus. Eu te desejo um excelente dia, saudações meteorológicas, bom final de semana.
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7: Sábado, a partir de agora você fica bem informado aqui na sua rádio. O prazo para entrega da declaração anual simplificada do MEI, o microempreendedor individual, termina amanhã, referente ao ano calendário de 2025. A declaração é obrigatória para todos os empresários individuais que tenham sido optantes pelo CIMEI em qualquer período de 2025, mesmo que não tenha tido faturamento no ano. É o caso, por exemplo, de profissionais que deixam de prestar serviços como MEI para trabalhar com carteira assinada. Kleber Ramos, direto da redação.
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0: na rede, é hora de falar de futebol. Chegou o dia, Paris Saint-Germain e Arsenal se enfrentam hoje pela decisão da Champions League. A bola rola às 13 horas na Puskás Arena em Budapeste, na Hungria, para a definição do grande campeão da Liga dos Campeões 2025-2026. A final da maior competição da Europa tem uma novidade nesta temporada no que diz respeito à organização. A UEFA antecipou a realização do jogo em 3 horas na comparação com edições anteriores. Daqui a pouquinho a gente já volta trazendo mais informações do esporte.
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4: Muito bom dia pra você ligado com a gente aqui na programação da Vox. Hoje tá diferente a voz, né, gente? Ruizeto com vocês até às 11:30. Hoje o nosso colega Loiri não vai estar presente, mas amanhã ele retorna aqui para a alegria dos ouvintes da Vox. Então, já vamos começando com música. Daqui a pouco a gente traz mais atrações aqui na programação. Eu já vou adiantando. 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
2: Sábado, a partir de agora você fica bem informado aqui na sua rádio. O prazo para entrega da declaração anual simplificada do MEI, o microempreendedor individual, termina amanhã, referente ao ano calendário de 2025. A declaração é obrigatória para todos os empresários individuais que tenham sido optantes pelo CIMEI em qualquer período de 2025, mesmo que não tenha tido faturamento no ano. É o caso, por exemplo, de profissionais que deixam de prestar

0: serviços como MEI para trabalhar com carteira assinada. Kleber Ramos, direto da redação.
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0: em jogo, tá na hora de falar de futebol. Bahia e Botafogo se enfrentam hoje às 17h30, horário de Brasília, na Casa de Apostas Arena Fonte Nova, em Salvador, pela 18ª rodada do Brasileirão. Com a penúltima campanha nas últimas 10 rodadas do Brasileirão, o Bahia não vence há 8 partidas, maior jejum do time desde 2023. O Botafogo vem de vitória sobre o Caracas na Sul-Americana. Em outra partida, Atlético Paranaense e Mirassol se enfrentam às 16h, na Arena da Baixada. Lembrando que o Atlético venceu o Remo de virada por 2-1 fora de casa na rodada passada. E o Mirassol segue na luta para deixar a zona do rebaixamento do Brasileirão. Daqui a pouco tem mais esporte.
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3: 9:18.
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0: Olá, já estamos de volta com mais notícias. Os filhos e dependentes de mulheres vítimas de feminicídio passaram a ter direito à pensão especial do INSS. A norma regulamenta a concessão do benefício no valor de um salário mínimo. De acordo com a norma, tem direito à pensão os menores de 18 anos em situação de vulnerabilidade social, cuja renda familiar per capita seja igual ou inferior a 1/4 do salário mínimo. Além dos filhos biológicos, poderão receber o benefício enteados, menores sob guarda e tutelados que comprovem dependência econômica em relação às vítimas. A solicitação pode ser feita pelo site ou aplicativo Meu INSS ou pelo telefone 135. Kleber Ramos, direto da redação.
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voltamos com as notícias do futebol. Flamengo e Coritiba se enfrentam hoje às 16h, horário de Brasília, no Maracanã, pela 18ª rodada do Brasileirão. O jogo, que abre a rodada junto com Atlético Paranaense e Mirassol, envolve dois clubes que brigam na parte de cima da tabela. O vice

0: Líder Flamengo briga para se aproximar novamente do líder Palmeiras, enquanto Coritiba quer entrar na zona de classificação para Libertadores da América. Já já tem mais notícias do esporte.
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4: 25 para as 10.
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1: 20 faltando para as 10. Lembrando que esse final de semana tem a final do Campeonato Municipal de Futebol 7 aqui em Nova Bassano. Então, na disputa dos terceiros e quarto lugar, Amigos do Chopp contra o Manchester. E primeiro e segundo lugar, Bayern e Red Bull. O início é amanhã, então, às 14 horas, aí no campo municipal. Fica aí o convite para você prestigiar. Mandar um abração aí pro Avelino e pra Jussara, ligado na programação da Vox. O Avelino está trabalhando. Abração, Avelino. Obrigado sempre pela sintonia. Você gosta das antigas? Vai a próxima aí pra você, então.

0: voltamos com mais notícias neste sábado. A bandeira tarifária permanecerá amarela em junho, informou a Agência Nacional de Energia Elétrica, a ANEEL. Com isso, será mantido o acréscimo nas contas de luz no próximo mês para todos os consumidores conectados ao Sistema Interligado Nacional. O custo adicional da bandeira é de R$1,88 para cada 100 kWh consumidos. Segundo a ANEEL, a decisão foi tomada devido ao período seco no Brasil, o que leva a uma geração hidrelétrica menor e ao acionamento de usinas termoelétricas, com custo mais elevado de produção. São as últimas notícias de hoje. Voltaremos segunda-feira com os principais fatos do Brasil e do mundo. 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
1: 14 para as 10.

0: Estamos de volta e o assunto é futebol. Um confronto direto contra a oscilação e o rebaixamento marca o duelo entre Grêmio e Corinthians na tarde de hoje pela 18ª rodada do Brasileirão. A partida, última das duas equipes antes da parada para a Copa do Mundo, será disputada na Arena do Grêmio em Porto Alegre. A bola rola a partir das 5:30 da tarde, horário de Brasília. Também pelo Brasileirão, Santos e Vitória se enfrentam às 8 horas da noite na Vila Belmiro. O Santos chega para a partida após vencer o Deportivo Cuenca. O Vitória está embalado depois de se garantir na final da Copa do Nordeste com placar agregado de 10-5 sobre o ABC. São as últimas do esporte. Segunda-feira a gente volta com mais notícias do mundo da bola. 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
1: 9:47, você ligado com a gente aqui na Vox, obrigado pela sintonia. 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
6: 11:10.
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6: Olá, me chamo Júlia Sasso, sou estudante de psicologia e estou aqui hoje para falar sobre luto e recomeços. Quando falamos em luto, logo pensamos na perda de alguém querido. Mas você sabia que o luto também aparece quando mudamos de cidade, terminamos um relacionamento ou perdemos um sonho? Toda perda, ela exige uma adaptação. É como aprender a viver com um espaço vazio, até que esse espaço se transforme em outra coisa. E cada um tem o seu tempo para isso. Comparar processos só atrasa o nosso. E você, tem respeitado o seu tempo? Recomeçar dói, mas também pode abrir caminhos que a gente nem imaginava.
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2: 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Olá, hoje é sábado, 30 de maio do ano de 2026. Aqui é Luan Costa. Esse é o Radar de Notícias. Exatamente um mês depois que o Senado rejeitou a indicação de Jorge Messias para ministro do Supremo Tribunal Federal, STF, o presidente Lula anunciou que vai indicar novamente o atual advogado-geral da União para o cargo. A afirmação de Lula foi nesta sexta-feira, dia 29, em Sergipe, durante anúncio de investimento da Petrobras no estado. Lula disse que é preciso governança e diálogo para negociar pautas no Congresso. 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
9: 1 para as 10.
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0: 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E a Mega Sena pode pagar até 10 milhões neste sábado. 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
2: Dez horas, quatro minutos, você ligado com a gente aqui na Vox, vai participando aí. Final do programa, vamos sortear um pacote de erva mate. Para você concorrer, basta mandar o seu nome completo com a palavra erva pro nosso WhatsApp 996909830. E vai estar

0: 10:18. 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
1: É o nosso Radar de Notícias desse sábado. Em passagem por Sergipe, nesta sexta-feira 29, o presidente Lula criticou a decisão do governo dos Estados Unidos de classificar as organizações criminosas, Primeiro Comando da Capital PCC e Comando Vermelho, como terrorista. Segundo ele, os criminosos devem ser combatidos dentro do Brasil. Pouco antes da declaração do presidente, o governo divulgou uma nota criticando a mudança de nomenclatura e afirmou que o terror causado por essas organizações em comunidades busca obter lucro através do crime e não pode ser confundido com o tipo de ação por motivos ideológicos e políticos e religiosos do terrorismo internacional. 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
1: 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Tá começando uma promoção hoje, vai até o Dia dos Pais. Então, se você que tá ali no Daco agora, ou que passar ali durante o dia, ou até o Dia dos Pais, procura erva mate folha de ouro, erva mate Munaro, e vai ter lá provavelmente um cupom para preencher, algo assim, eu não sei exatamente, porque tô aguardando o Adriano me mandar o vídeo, que a gente vai divulgar também nas redes sociais. Então, fica ligado aí nessa super promoção.
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0: Perfeito, então, obrigado, Rose, com as informações pontuais aqui na Vox FM.
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6: Olá, aqui é a professora Camila, da Futura Idiomas, e compartilharei algumas dicas para aprender espanhol. Escute músicas em espanhol. Ouvir músicas e ler as letras pode ajudar na pronúncia e na compreensão de expressões culturais. Mantenha um diário. Escrever em espanhol todos os dias sobre suas atividades ou pensamentos ajuda na prática da escrita e na organização das ideias. Seja paciente e divirta-se. Aprender uma nova língua leva tempo, então não se desanime. Encontre maneiras de tornar o aprendizado prazeroso, como jogos e desafios.
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2: 11:26. 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
3: Por causa dos relatos de integrantes da comunidade indígena Quinja sobre mortandade de animais, alteração na cor e no cheiro da água e problemas de saúde, o Ministério Público Federal solicitou que a Polícia Federal investigue a contaminação dos rios do território indígena Aimirim Atruari, no Amazonas. O MPF solicitou ainda que o IBAMA realize uma perícia para verificar o impacto da atividade minerária no Igarapé, Jacutingá e nos rios Tiaraju e Yadalaú, situados na terra indígena localizado na cidade amazonense de Presidente Figueiredo. 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
2: 10:39. É bom ter você em nossa companhia. Manda o WhatsApp pra gente, 996-90-9830. Mande o seu nome completo, você estará concorrendo a uma erva mate folha de ouro premium. É o brinde de hoje que você pode ganhar

10h49, se ligado com a gente aqui na programação da Vox. Temperatura aqui em Nova Bassano no momento, 17 graus. Previsão para hoje, a mínima pode chegar. Aliás, a mínima foi de 13 e a máxima pode alcançar os 19. Amanhã também, máxima de 19 graus, mínima 12. Na segundona, mínima 9, máxima pode chegar aos 17. Para você já ir se adiantando, se programando com a temperatura. Daqui a pouco também tem a previsão do tempo com a Kátia Braga, ela sempre atualiza a nossa audiência sobre a previsão do tempo. Pessoal, vai mandando aí o WhatsApp com o nome completo e a palavra erva para quem quiser concorrer ao pacote de erva mate. Daqui a pouquinho estarei fazendo o sorteio. Mais música agora aqui na programação. Breno e Matheus, Rio Negro e Solimões, na boca de uma Calguel.

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1: O nosso Radar de Notícias. O governo federal divulgou nota nesta sexta-feira afirmando que a soberania nacional é inegociável, em referência à decisão dos Estados Unidos de classificar as facções Comando Vermelho e PCC como organizações terroristas. O Brasil diz que rejeita qualquer forma de interferência externa em seus assuntos internos. Segundo o governo, o Brasil é um país soberano que tem travado combate permanente contra o PCC, Comando Vermelho e demais facções e milícias que praticam terrorismo em territórios onde vivem milhões de famílias. 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
10: E antes dos aniversariantes pedir, vamos anunciar aí o vencedor da promoção da erva mate hoje. Então, quem ganhou o pacote da erva mate foi Lucimar Damini. Obrigado por participarem e a todos que participaram. Amanhã, com certeza, tem mais brindes aí na programação com o Loiri. Então, o pessoal pode, Lucimar que ganhou a erva, pode retirar a erva aqui na rádio. Amanhã, hoje ou segunda-feira. Aniversariantes de hoje, recebam os parabéns da loja Bedim. Cristiane Molossi, Elton Bruno, Iria Boschi Rossoni, Justina Helena Luvisa Passarim, Lucélia da Silva, Marina Zat Serafim, Valéria de Andrade Titello. 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

0: Carmen Davi, muito obrigado.
1: Sempre contigo.
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1: 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Será um dia especial de fé, devoção, confraternização e alegria, reunindo famílias, amigos e toda a comunidade para celebrar nossa padroeira com muito carinho e gratidão. 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

0: Imagina se o seu ex-amor deixa uma carta pro próximo amor da sua vida. Esse mesmo
1: pesado.

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2: Caros irmãos e irmãs em Cristo, minha saudação fraterna a todos. Neste sábado, dia 30 de maio, final de semana, mais uma vez, final do mês, programa da Paróquia Sagrado Coração de Jesus de Nova Bassano pela Rádio Vox. Celebramos neste fim de semana, na liturgia da Igreja, a solenidade da Santíssima Trindade. Bendizemos a Deus Pai, Deus Filho, Deus Espírito Santo. Celebrar a Santíssima Trindade é celebrar o amor infinito de um Deus que cria, salva, anima. Um Deus que nunca deixa só ou abandona. Um Deus que se fez humano, igual a nós, menos no pecado. Ele não veio para julgar e condenar, mas para acolher, dar a vida, entregando sua vida para nos salvar. Com o amor que demonstra para nós, convida-nos a construir relações fraternas, solidárias, inspiradas na comunhão das pessoas. A solenidade trinitária aumenta em nós a consciência de que somos chamados a testemunhar um amor infinito. Com confiança na fidelidade divina, intercede, caminha conosco, perdoa as nossas culpas e acolhe-nos como propriedade sua. Esta solenidade é um momento de relembrar de onde viemos. Nos faz lembrar a comunhão que devemos formar e restaurar. Pelo batismo somos imagem, semelhança de Deus. Somos chamados a refletir Deus no mundo, de sermos sinais de comunhão, partilha, esperança, num mundo tão dividido, num mundo tão individualista. Este é o quinto final de semana do mês de maio. Hoje de tarde temos missa às 18 horas na Igreja Matriz, amanhã às 9 horas na Matriz também. Na próxima quinta-feira, dia 4, às 15 horas, na Igreja Matriz, celebraremos a solenidade de Corpus Christi, missa e procissão. E nosso gesto concreto é doar cobertas, toalhas, alimentos para a quem precisa, quem necessita. Lembramos também que dia 13 de junho temos aqui na Igreja Matriz a missa em honra ao Sagrado Coração de Jesus, que é o padroeiro da paróquia. Também lembramos Santo Antônio. Então, 18 horas a missa e depois no salão paroquial, jantar de confraternização. Convidamos a todos a participarem. Tenhamos um bom, ótimo final de semana, muito abençoado, com a presença da Santíssima Trindade, que é Pai, Filho e Espírito Santo. Amém.
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0: Meio-dia e 9.
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3: Muito bem, estamos no ar com o nosso informativo da Cervox, atualizando você com as informações desta semana. E aqui comigo está o presidente da Cervox, Diógenes Lasti, e também o vice-presidente da Cervox, Darli dos Santos Landim. Começando com o bom dia do presidente. Bom dia, presidente Diógenes.
4: Bom dia, Jota Júnior. Bom dia, Darli, nosso vice-presidente, Zeca Noato, secretário, conselho, nossos colaboradores e, do modo muito especial, os nossos associados e os representantes delegados das nossas comunidades. Como é importante a cada dia é, tem a sua importância. E nessa semana também nós, né, apesar que o tempo estava um pouco ruim, né, dali, mas nós, dentro do nosso planejamento, dentro da maneira de se trabalhar, dentro da maneira de atender o associado, nós procuramos sempre fazer o melhor. Então, eu tenho certeza, muitas coisas, muitas vezes, o nosso associado tem alguma reclamação ou acha que deveria ser diferente, mas o que a gente planeja dentro da cooperativa, na equipe, é executado. Então eu peço aqui aos nossos associados, se tem dúvida, se tem alguma coisa, liguem no 0800, procurem a direção, sem problema nenhum, nós estamos à disposição.
3: Dá um bom dia aqui para o vice-presidente Darli dos Santos Landim. Bom dia, Landim.
5: Bom dia, mais uma vez, aproveitando as ondas amigas desta emissora para cumprimentar o presidente Jorge, estender a nossa admiração, nossos colaboradores, o nosso conselho, né, o Zeca Noato e também os nossos associados, nossos delegados representativos. É, como diz o presidente, essa semana o tempo não colaborou, mas as nossas metas é alcançada, energia de qualidade chegando, as nossas ações, né, presidente, também sendo concluída. É, e também tivemos, né, presidente, agora dia 27, o sorteio da consumidor pontual e da assistência familiar. Então já tem os contemplados, os ganhadores, e o pessoal que são responsáveis, a Melissa e a Luísa são responsáveis pelos programas, vão entrar em contato com os nossos associados, né, organizar para que nós possamos pagar os R$500 para cada contemplado, que são 10 esse mês e 10 o mês que vem. Então, quanto é importante o associado pagar em dia sua conta de luz, pagar em dia os R$21 da assistência familiar, né? E a gente fica feliz pela confiança, e assim nós vamos trabalhando. E é muito importante, né, presidente, essas informações, como tu disse, ligar no 0800, tá chegando a pesquisa IASC, que é muito importante também o associado receber a pessoa que vai lá fazer a pesquisa. E é através dessa pesquisa que nós vamos melhorando o nosso serviço, através das informações.
4: Tudo isso é muito importante, isso que o vice-presidente Darli falou, né? Nós temos obrigação de pagar a nossa conta em dia, de pagar as nossas obrigações, e aí a gente, né, propôs dentro da equipe toda da cooperativa para aquele associado que contribui em dia com as suas contas, como se diz, né? Não é nada de vantagem, não é nada de achar que é o melhor, não. É prestigiar, valorizar quem paga as suas contas em dia, apesar de ser a obrigação de cada um. Mas dito isso, né, nós tivemos essa semana, né, umas discussões a nível federal sobre a questão da diminuição de horas de trabalho, né, de 6x1 para 5x1. Eu não entro muito no mérito disso aí. Tem os colaboradores, os funcionários que com certeza elogiaram, estão elogiando. Mas o que eu vou me reportar mais é que o nosso pessoal, os nossos políticos, eles têm que pensar naquilo que falam todos os dias. Cadê o valor dos agricultores? Cadê aquelas pessoas que realmente trabalham 7 dias por semana? Né? É a questão do fumo, é quem tem frango, é quem tem suíno, é quem tem vaca de leite, quem tem as lavouras tem que trabalhar. Então eu quero que as pessoas avaliem tudo isso, né? Porque é fácil nós, na época de política, achar que a gente busca votos valorizando parte da nossa população. Então tem que ter esses cuidados. Eu aqui ressalvo isso, não vou entrar em méritos maiores, mas eu acredito que nós precisamos olhar um pouco mais para os agricultores, para o agronegócio, porque as dificuldades são muitas. Se chove demais, se tem muito sol, dá seca, enfim, intempérie, né? Tudo é atingido pela natureza. Então, dito isso, eu espero que o nosso Brasil, nessas mudanças que vai ter com certeza nesse ano, que se olhe muito bem em quem a gente vai apostar.

0: um voto. Isso sim, eu, né, gostaria que o nosso associado, os nossos amigos, olhassem. Mas dito isso, nós tivemos essa semana o trabalho das limpezas de rede, que é muito importante, permanente, porque a gente sempre bate muito nessa questão das limpezas de rede, da própria valorização do associado em, né, não deixar as plantas chegarem até a rede, porque a falta de energia, quando acontece, ela acontece para todos. Então, não é porque A ou B tem um eucalipto, uma cássia, uma planta, né, quem prejudica os outros só. A gente mesmo se prejudica. Então, vamos cuidar com isso, vamos valorizar a nossa cooperativa da forma, dali como ela está sendo administrada, é igualdade para todos. É buscar no nosso dia conseguir entregar a energia de qualidade a todos os nossos associados. Só que essa questão de colaborar é um dever de todos nós, porque a cooperativa é nossa. A cooperativa não é do presidente, ou do vice, ou dos colaboradores. A cooperativa é nossa. Então, vamos se ajudar, vamos valorizar, vamos deixar muitas vezes aquela crítica sem fundamento, vamos buscar conhecimento de causa para depois falar. Não vamos falar simplesmente porque A, ou B ou C está falando bobagem. Vamos buscar a verdade, porque nós, falando mal da cooperativa, estamos falando mal da família. Que nem a questão das pesquisas. Se nós, na pesquisa, a gente achar, ah, mas tá bom, para mim vou dar 7, vou dar 8 na pesquisa. Se tá bom, vamos dar 9 ou 10. Se tá ruim, não botem 5, 3, o que vocês acham. Mas se para vocês tá bom, votam. Por quê? Porque o valor da pesquisa é muito importante também nos investimentos. Nós hoje, a ANEEL, ela faz essas pesquisas justamente para ver se o associado está sendo bem atendido. E isso importa muito para todos nós. Se somos bem atendidos, se estamos com energia de qualidade, apesar que todos nós também sabemos que a energia é um produto principal, mas muitas vezes não depende da nós. Não depende da direção, não depende dos colaboradores, né? A falta de energia. Pode acontecer uma intempérie temporal, alguém que está cortando mato, derruba uma árvore em cima, não é por querer, mas aí atrapalha. Então, tudo isso nós temos que levar em consideração.
1: Voltando às considerações do presidente sobre esse projeto que tramitou no Congresso, como diz ele, não queremos entrar no mérito, né? Mas é um projeto a toque de caixa, né? Véspera da eleição, Jota. Isso eu quero ver muitas empresas, viu? Muitas empresas sofrendo com essa situação. Deveria ter feito uma consulta popular, né? Analisar melhor. E como diz o presidente, olhar para o agro, que sustenta esse país, que aquece a economia desse país. O pessoal do agro, eles não estão pedindo esmola, estão pedindo um prazo para respirar melhor, eles querem pagar. E aí fica lá um jogo lá em Brasília, né? E não tem saída. E aí o povo fica sofrendo. Nós acompanhamos a presidente do Fumo, acompanhamos tudo. E repercute aqui para nós, né? Isso é muito ruim, muito ruim. Então, mas vamos esperar que alguém, né, faça algo de melhor para esse país e coloque o país nos trilhos, que é o que o povo brasileiro precisa e quer. Obrigado, gente. Que Deus nos proteja.
0: Em cima dessas colocações, eu acredito que se para nós todos elogiamos o agro, porque é uma prioridade. Tudo sai do agro, tudo que nós comemos, o que produzimos, né, o que vendemos, é tudo do agro. Por que não enxergar de se criar um fundo nacional aonde envolve todas as empresas para esse fundo? E quando numa região dá o problema, quando acontece essas intempéries, né, esses fatores climáticos, de poder ajudar. Então, se todas as empresas colocassem, né, mas

0: um projeto nacional das nossas lideranças, dos nossos deputados e dos nossos senadores. Criar esse fundo justamente quando é Nova Bre, quando é o Rio Grande do Sul, quando é Minas, quando seja onde for, tem essa ajuda, mas que todos contribuam para esse fundo, eu tenho certeza que aí eles estão valorizando o agro. Não é só falar, ah, vamos também suspender as dívidas. Isso é um pouco constante nessa questão de dizer, ah, vamos prolongar para o ano que vem, mas o ano que vem vou ter que pagar. E se o ano que vem vou ter que pagar, isso não dá para pagar. Então, se cria um fundo onde envolve a Petrobras, envolve a indústria, envolve o comércio, envolve todas as entidades do Brasil, desde o agronegócio e em termos gerais. E isso é muito fácil de fazer, mas eles não pensam isso. Eles pensam de ter momento para criar expectativa, como é o momento agora da política, diminuir 6 por 1, né, para 5 por 2. Então, é uma questão onde as empresas vão pagar a mesma coisa e o colaborador vai trabalhar 4 horas por semana a menos, que dá na base de 16, 17 horas por mês a menos. Então, tudo isso nós temos que refletir. Não podemos pensar só para o nosso umbigo, nós temos que pensar para todos. Se nós queremos emprego, temos que pensar que a empresa vá bem. Se nós queremos produzir no agro, temos que alimentar, botar o que necessita o solo para produzir. Então, tudo isso tem que ser refletido, tem que ser avaliado, mas por essas pessoas que têm poder. O poder é deles, só que em horas como essas, a gente só vê politicagem. Saúde e alegria, um bom final de semana e que o menino Jesus lá do céu nos ilumine, nos dê força, mas acima de tudo, fé e coragem.
1: Muito bem, com isso nós vamos encerrando nosso informativo da Serfox. A gente volta semana que vem atualizando você com nossas informações. Até mais.
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1: Olá, ouvintes que nos acompanham aqui na Rádio Vox FM. Programa o seu dia comigo, meteorologista Kátia Braga. O domingo vai variar entre 14 a 12 graus. A partir da tarde tem chance de chuva fraquinha, aquela garoa e possibilidade de muita nebulosidade a partir do final da tarde. Olha, a cerração retorna na noite de domingo, a segunda-feira vai começar com cerração, sol e nuvens vão compartilhar o céu nessa segunda-feira, 12 a 17 graus. Eu te desejo um excelente dia, saudações meteorológicas, bom final de semana.
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9: O Nasser divulgou em suas redes sociais que o português Jorge Jesus deixou o comando da equipe no final da temporada 2025-2026. Jesus comandou o time saudita por uma temporada e conquistou o campeonato nacional. Jorge Jesus também levou Al Nassr para a final da Champions League 2 da Ásia, mas não levou a taça.
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6: O coco promove a hidratação da pele e por isso é um ótimo ingrediente para ser utilizado em cremes para tratamento da pele seca. Além disso, quando associado à aveia, é possível nutrir e proteger a pele, pois a aveia tem propriedades que ajudam na renovação das células de pele, contribuindo para uma pele lisa, macia e nutrida. Os fungos, cogumelos, podem ser uma boa fonte de vitamina D, pois necessitam dos raios UV do sol para sintetizar essa vitamina. No entanto, para que possam fornecer a vitamina D ao serem consumidos, é indicado que sejam colhidos ao sol. E por isso, uma boa opção é escolher os cogumelos de origem orgânica.

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2: A Comembol realizou nesta sexta-feira o sorteio do mata-mata da Sul-Americana e Libertadores. 12 times brasileiros estão na disputa. O Flamengo, que teve a melhor campanha geral na fase de grupos da Libertadores, vai decidir todos os seus confrontos dentro de casa. E a Comembol confirmou que a final da Sul-Americana será disputada na Colômbia no dia 21 de novembro. Já a grande final da Libertadores está marcada para o dia 28 de novembro em Montevidéu, no Uruguai.
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8: Era uma vez. No super fantástico mundo dos Auge Boys.
9: Calma, cara, que eu vou contar.
8: Não, deixa eu contar, por favor.
9: Por favor.
8: Não, peraí. Deixa que eu vou contar essa história, ó. Vê.

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0: Rodrigo Lasmar, médico da seleção brasileira, confirmou nessa quinta-feira que Neymar sofreu uma lesão muscular de grau 2 na panturrilha. Prazo de recuperação é de 2 a 3 semanas. Segundo a FIFA, o jogador inscrito na lista final poderá ser substituído apenas em casos de lesão ou doença grave até 24 horas antes da estreia da seleção na Copa. E seu substituto precisa estar na pré-lista enviada anteriormente. Lembrando que a seleção brasileira vai estrear no Mundial contra a seleção de Marrocos no sábado 13 de junho.
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0: 11 para as 9.
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